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1: Esse rapaz pode parecer punk, mas conversando com ele a gente descobre, não pertence a grupo algum. Ao contrário, é contra todos e contra tudo.